Gracias a Dios, nosotros estamos con nuestro programa La Hora del Milagro. Ustedes acabaron de escuchar ahí varios relatos, vidas siendo transformadas. Personas que estaban con la vida deshecha, destrozada, destruida, y que pudo ser restaurada. La verdad es que hay una solución para todos los problemas. Y esta solución nosotros solo podemos encontrar en el único y verdadero Dios. Estas personas, ellas tomaron una actitud que cambiaron la historia de su vida de ellas. Ellas decidieron buscar ayuda. Así de simples. Porque las personas buscan ayuda. Cuando una persona se enferma, cuando algo está mal, uno luego busca una solución. Y va a un lado, va a otro. Solo que a veces uno tiene prejuicio contra, qué sé yo, la iglesia. Y acaba no teniendo esa iniciativa de venir a buscar. Usted no va a tener nada que perder. Usted no tiene nada que perder. Esas personas, ellas venceron todos sus perjuízo, preconceito, que sei eu, que tinha, e decidiram buscar. Elas vêm em busca de ajuda. E como a palavra de Deus disse, não está escrito, ele que a mim vem de maneira nenhuma, eu o echarei fora. Você precisa tomar esta decisão que essas pessoas tomaram. Este viernes vamos estar trabalhando forte para que haja liberação. Domingo hay una reunión muy especial. Domingo a las 8 de la mañana, el tratamiento con el agua viva. Que muchísimas personas se han sanado, se han curado. Hay la oración en favor de la familia. Es un día así, ¿sabe? Completo. Las personas que vienen los domingos, ellas salen diferentes. Ela sai com uma nova esperança, com uma nova fé, com uma nova expectativa de que sua vida vai ser diferente a partir de então. É só você vindo para você provar e ver como Deus tem trabalhado na vida daqueles que têm buscado sua ajuda. Porque, vuelvo a repetir, há solução. Há uma solução a seu problema. Para Deus sempre haverá uma solução. E você tem que buscar esta ajuda de Ele, acercar-se. E você vai ver o que Deus hará em sua vida. Você pode ir alistando seu vasito com água para o momento da oração, que daqui a pouquinho vamos realizar em seu favor. Para que, através desta oração, você receba a força de Deus para acercar-se, já seja este viernes, já seja este domingo, e buscar ajuda. E buscar uma solução que sim, lá há, sim, existe. Você vai seguir escutando mais testemunhos. Logo depois de uma alabança, de uma canção, você vai escutar mais testemunhos, mais relatos de pessoas que estão vencendo. Você também pode vencer. Você tem esta capacidade. Basta que você busque a ajuda de Deus. Já volvemos em seguida.